sistema solar. Vejam bem, o que houve simplesmente foi um aumento de população e ao mesmo tempo o invento da automação. Essa é a descrição da situação. Eu não tenho outra opção.